0: La temperatura, 20 grados, 9 décimas.
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